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Senhor Deus dos desgraçados, dizei-me vós, Senhor Deus, se é loucura, se é verdade, tanto horror perante os céus. Ó mar, por que não apagas com a esponja de tuas vagas, de teu manto este borrão?

bela do profundo. Mas a infâmia demais da etérea plaga, levantai-vos, heróis do novo mundo. Andrada, arranca este pendão dos ares. Colombo, fecha a porta dos teus mares.

0: gozar pra mim, assim, pra ser bom mesmo, de verdade, acho que gritando assim, sabe? Sabe?
1: Mas você sempre gosta, assim, com qualquer pessoa?
0: Gritar pra soltar toda a energia, pra você ficar.